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0: É, gente, gente amiga, gente linda, Zezé e Luciano, essa música é linda demais.
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0: A mãe da gente tem ela tem um jeito pra ver as coisas, né? Que a gente não consegue. A mãe da gente, ela, quando a gente é criança, né? Ela fala pra gente, a gente queria bater na gente, né? Aí ela falava, eu sei que você tá aí. Aí a gente acreditava que ela sabia mesmo. Conseguia enxergar através das paredes a mãe da gente. Eita, coisa boa demais lembrar do passado, né, gente? Meu amigo Geraldo, como é que tá, Geraldo? Tudo bem? Geraldo tá acabando, parando agora de trabalhar, né? Já começou lá a entregar os alunos, né, Geraldo? Já deixou todo mundo já nas escolas, agora ele vai pra casa, fica de boa até 11 horas, né? Se fosse de boa, hein? Né? Chega em casa, tem que organizar tudo pra voltar de novo. Mas essa é a vida da gente, é a vida da gente. A vida da gente não é fácil, não, gente. Se fosse fácil, todo mundo fazia. Meu amigo Eduardo, bom dia. É, tem que organizar tudo a van aí, Geraldo. Um abraço, meu irmão. Bom dia, Severiano. O Severiano, ele quer ouvir uma música. Qual que é a música mesmo, Severiano? Ô Severiano, cadê o Severiano? Como é que é?
2: Tem aquela música do Hermano e Irmã de Clé, sertanejo, o senhor da Itália, baixinho.
0: Ah, Hermano e Hermanito, vamos ver se eu encontro aqui, meu amigo Severiano, ele gosta da música do Hermano e Hermanito, quem que é esses cantores aí, hein? O Severiano pede umas músicas pra mim, assim, que eu tenho que adivinhar aqui, né? Mas é porque eu sou velho, viu, Severiano? Mas tem coisa que é mais velho que eu, né? Vamos ver aqui. Como é que é o nome da música? Hermano e Hermanito é o nome da dupla? É isso? Hermano e Hermanito. Vamos ver se eu encontro aqui, tá bom? Se nós estivermos aqui, nós mandamos na hora pra você, meu irmão. Jamais nós vamos deixar de tocar uma música pro nosso amigo Severiano, né? Olha, eu não tô encontrando aqui, viu? Deixa eu ver aqui. Não encontrei. Encontrei vários cantores aqui, mas Hermano e Hermanito eu não tô encontrando. Já encontrei vários aqui, entendeu? Mas não achei, meu amigo. Desculpa aí, meu amigo Severiano, não consegui encontrar. Eduardo da Iaçui, bom dia também aí. Deixa eu ver um pouquinho quem mais. A minha amiga Josi, a Josi tá reclamando aqui. Deixa eu ver um pouquinho aqui. A Josi está reclamando. Alô, Aleixo, aqui na rua Caiabis, no Parque dos Eucalipto, não adianta mais reclamar. Já pedi e ninguém veio trocar minha lâmpada. A lâmpada da frente da casa dela lá, né? Rua Caiabis, número 42. Estamos há meses no escuro. Já teve assalto aqui na rua. A rua é propícia para isso, para assalto. Ao lado tem um terreno baldio. Eita! É, tá complicado, né? Eu já nem sei mais o que eu vou falar, aquele tanto que a gente já pediu pra trocar em lâmpada aí e não foram trocar até agora. Um abraço também aqui, deixa eu ver um pouquinho, pros amigos aí, pessoal bacana, o Edson Magrão, ligado com a gente, a dona Vânia, esposa do Hélio Pelufo, um abraço pro nosso querido amigo Hélio Pelufo, né? O Hélio que já saiu do hospital, já tá bem, já graças a Deus. É, gente, não é fácil não. Vamos tocar música? Vamos trazer mais sucesso aí pra essa gente linda que tá curtindo aqui a programação? Bom dia pra todo mundo que tá curtindo aqui o som da 91.5. E o Gustavo Lima, hein, gente? O Gustavo Lima, ele foi preso. Foi preso? Não, ele foi parado numa blitz, né? Foi parado numa blitz e aí o policial falou, você é o novo rei do Brasil. Lá no Nordeste, tá? No Rio Grande do Norte, né? Então ele foi parado lá e o policial fez todo o procedimento com ele mesmo, ele sendo Gustavo Lima, mas falou, você é o novo rei do Brasil. É, o Gustavo Lima foi parado e passou o nome dele de batismo, né? Nivaldo, não sei das quantas lá que é o nome dele. Vamos trazer então aí pra você o Gustavo Lima cantando junto com o Panda, aqui na manhã da sua 91.5, Cerro Coréia FM. Muito bom dia pra você que tá do outro lado do radinho, você que tá curtindo a programação, você que tá curtindo aqui o nosso som, né, gente? O Panda não quis cantar também. Eita! Mandar aqui um abraço também pra minha amiga Neia, no bairro da Granja. Alô, Neia, bom dia, Neia. Tudo bem, minha amiga? Bom dia, Neia. Bom dia para todo mundo que tá junto com a gente, curtindo a programação da Serro Coré FM. Agora sim, ó, calcinha de renda. É o Gustavo Lima e o

Aí você curtiu, né, gente? O sucesso do Marciano também na manhã. Gustavo Lima e Panda passou por aqui. Esse aqui é o Rick Renner cantando. Só quero te dizer.

0: A música do Rick Renner na manhã, 8:13. Bom dia pro meu amigo Gonçalo. Ei, Gonçalo, hein? Que saudade de você. Você não me chamou mais aqui no programa, não mandou mais mensagem agora, mas mandou agora, né? Mandou agora, mandou agora. Bom dia, meu querido.
1: Como vai você?
0: Eu tô bem, graças a Deus, estamos bem.
1: Hoje amanheceu frio, né, Alex?
0: É um friozinho gostoso.
1: Baixinho um pouquinho.
0: Uhum.
1: E daí, meu querido amigo, como é que tá aí? E o teu programa, eu te acompanho.
0: Tamo aqui, tamo aqui.
1: Vamos pedir a Deus que abençoe o nosso dia de hoje. E
0: amém.
1: Abençoe, né?
0: Amém.
1: O mês de agosto
0: amém.
1: Que se inicia amanhã.
0: Em nome de Jesus.
1: E o mês está se passando com a graça de Deus.
0: Graças a Deus.
1: Correu tudo, tá correndo tudo bem, que Deus abençoe. E vamos pedir a Deus que abençoe os nossos países, né?
0: Isso.
1: As eleições que teremos no Brasil,
0: chegando.
1: No Paraguai. Que possam ser eleitas pessoas temente a Deus, né?
0: É verdade, acima de
1: pessoas
0: tudo.
1: Pessoas que caminham segurando nas mãos de Deus, né?
0: Amém,
1: é isso que nós precisamos na nossa vida.
2: Do próximo
1: dia, no nosso país, na nossa fronteira.
0: É verdade.
1: E desejar a você nesse dia, né? Que os anjos dos céus te protejam, te iluminem. E traga muita paz no seu caminho,
0: amém.
1: Toda a sua casa, toda a sua família e a tua audiência, né?
0: Amém.
1: Que é sempre maravilhosa.
0: Graças a Deus.
1: Tá sempre atendendo seus amigos, né?
0: Amém.
1: Não esquecendo do Ferrugem, né?
0: Ferrugem é nosso irmão.
1: Pela cidade, né? Pelos campos. Deus abençoe, Alexandre.
0: Obrigado.
1: Tenha um bom dia e seja muito feliz.
0: Muito obrigado, Gonçalo.
1: Teu caminho e teus passos.
0: Obrigado, meu irmão. Muito obrigado. Gonçalo, nosso irmão em Cristo aí, ele que com certeza sempre tá ouvindo a gente, mas faz dia que não mandava mais mensagem para mim. Tava com saudade de ouvir essa bênção do Gonçalo aí, né? Nosso irmão, ele serve a Deus na Igreja Católica ali, tá sempre abençoando as pessoas também ali. O Gonçalo é um grande homem de Deus. Um abraço para ele, para todo o pessoal aí. Meu amigo, Padre Jorge também, grande gaúcho, Padre Jorge, sempre ouvindo, todos os amigos que nos ouvem, tá bom, gente? Pela manhã, muito obrigado. Tanto aqui em Pedro Juan Cavalheiro, os amigos acá de Pedro Juan, muita graça, que Deus lo bendiga, que seja um dia especial, né? E que seja um dia maravilhoso. Gente, deu uma polêmica com aquele negócio que o Lula falou do Paraguai lá. Gente, o Lula, não sei o que tá dando na cabeça do Lula. O Lula tá ficando meio doido da cabeça, né? Ele não estuda, não sei o que tá acontecendo. Tem umas ideias de rico, né? Olha, nós estamos aqui, graças a Deus, a nossa geração é uma geração que a gente tá vivendo com irmandade, né, gente? E ele tava falando a respeito da guerra do Paraguai. Se o Paraguai invadiu o Brasil, né? Ele falou, o Paraguai invadiu o Brasil. O Paraguai invadiu o Brasil ou não invadiu o Brasil na Guerra do Paraguai? É algo assim que o Lula tá falando coisa com coisa, né, gente? Na verdade, o Paraguai não invadiu, não, né? Isso aí é uma coisa que colocaram na cabeça do, né, do Lula, não sei que doido, que dizendo que aconteceu em duas

duas frentes, né? Ordenadas que para invadir o Brasil. Ninguém invadiu nada, ninguém invadiu nada. O Paraguai, infelizmente, acabou sofrendo uma guerra, olha, um momento mais duro, que a gente não gosta nem de comentar, né, gente? Na verdade, assim, né, gente? Foi algo que marcou muito, né? Imagina teu país ser devastado. Deus o livre, é uma dor tremenda, né? E aí é uma dor tão grande que a gente não gosta nem de lembrar, porque quando a gente lembra, começa voltar tudo, né? Né, gente? Então, mas eu digo para vocês com carinho a todos os paraguaios, com carinho a toda a gente de Pedro Juan, perdão, tá? Porque eu acredito que o Lula não sabe nem o que ele tá falando, né, gente? Então, peço perdão aí, porque eu sei que é triste, é o sangue paraguaio, e quem é nacionalista, quem ama sua pátria, vai defender sua pátria sempre, né? Mas acredito que agora o Lula vai ter que se explicar. Se ele quer realmente paz, como ele disse, ele vai ter que se explicar, né? Eu sou grato ao Paraguai. O Paraguai está ajudando muito os brasileiros e de repente o Lula vem falar uma besteira dessa aí. Eu peço perdão aos paraguaios em nome, né, dos brasileiros de bem, que com certeza querem e desejam o melhor para o nosso país, Paraguai. Né, gente? Vamos que vamos. Nós somos gratos ao Paraguai. Nós vivemos aqui em irmandade com o Paraguai. Nós queremos que o Paraguai seja próspero. Esse é o nosso desejo sincero. Vamos trazendo mais então, gente. Vamos trazendo aqui Amado Batista. A música Borboleta Azul.

É, gente, Borboleta Azul, amado mais amado do povo. 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Bom dia também aqui pro meu amigo que tá na sintonia, curtindo a gente. Ô, meu amigão, bom dia, quem tá falando aqui, deixa eu ver, não colocou o nome dele aqui, ou colocou? Deixa eu ver o nome dele aqui, o Orlando, né? Orlando, ele é lá do Júlia Cardinal. Gente, ontem eu passei lá no Júlia, né? E o Orlando até me mandou um recado pra mim, mostrando pra mim, situação terrível, gente, lá no Júlia Cardinal. O pessoal tá ali do lado da UEMS, não, agora é o FMS lá, né? Então, o pessoal tá quebrando, gente, todas as árvores, né? E eu vou falar pra você o seguinte, eu fiquei chateadíssimo, fiquei triste com a situação lá, não é fácil, entendeu, gente? Não é fácil, eu gosto de plantas. Você gosta de árvores? Eu gosto de árvores. Eu acho bonito quando você tem eu acho bom, não é verdade? Muito bom quando você tem eu acho muito bom quando você tem uma planta, né? Uma árvore, para você ter uma sombra, né? Para você poder descansar. E ali na UFMS eles fizeram, né? Várias plantações ali de árvores em volta para poder arborizar o ambiente, ficar mais bonito o ambiente ali. Eu não sei o que está acontecendo, mas passou uns engraçadinhos lá e quebraram tudo, gente. Quebraram aquelas estacas para firmar a muda, né? Gente que não tem o que fazer, né? Porque, olha, a partir do momento que o cidadão ele vai lá só para quebrar isso aí, é que ele não tem nada o que fazer. Tá com a cabeça vazia, né, gente? Mas eu vi que o pessoal da Secretaria de Meio Ambiente da Prefeitura foram lá e estão recuperando novamente, estão aos poucos, né? Eu vi uma reportagem da Prefeitura que estão fazendo isso aí, mas ontem eu vi a reportagem da Prefeitura que eles vão cuidar lá, né? Eles mostraram a situação lá, mas ontem eu passei por lá, pelo Júlia Cardinal, ainda tá caída lá, não foram ajeitar lá, né, gente? Mas é importante que os moradores também do Júlia Cardinal, os moradores daquela região lá possam cuidar, né, gente? Porque, né? E quando vê um cidadão fazendo negócio daquele ali, quebrando aquelas arvorezinhas, que denuncie, porque é o seguinte, aquilo ali vai ser bom pro bairro, vai ser bom para aquela região, né? Principalmente nós que temos o hábito de tomar um tereré debaixo da árvore. Então, ali, o pessoal do Júlia vai poder ter esse prazer de poder ter uma árvore ali para poder tomar um tererezinho lá embaixo, bater um papo com os amigos, né, gente? Mas para isso a árvore precisa crescer. E se a gente destruir quando é pequenininha, aí não tem jeito. Então vamos cuidar, né, gente, um pouquinho mais. Se cada um de nós plantarmos uma árvore, com certeza vai melhorar muito mais o ambiente em que a gente vive, né? Então fica a dica aí. Gente, mandar um bom dia para todo mundo aí que tá ligado com a gente, o Orlando quer ouvir música, né, gente? Ele quer ouvir uma música aqui, do Rick Renner, vou tocar pra você, meu irmãozinho, mas depois da propaganda, tá bom? Vou ter que faturar rapidinho, já já eu volto trazendo mais música e vou trazer o Rick Renner pra você aí, tá bom, meu irmãozinho?

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Não aprendi a dizer adeus, a música linda. Quem cantou pra você foi Leandro e Leonardo aqui, hein? É, bom dia, gente linda. Bom dia pra você que tá do outro lado do radinho, sintonizando aqui o som da 91.5. O Orlando pediu o Rick Renner pra nós. Vamos procurar aqui o Rick Renner, vamos mandar pra você, tá bom? Mandar um bom dia aí pro Orlando, tá ligado com a gente, né? Curtindo a programação, o pessoal do Júlio aí, aquele bom dia pra vocês aí todos. Ligados com a gente também, muito obrigado mesmo pela audiência, tá bom? Vamos trazendo então aqui o Rick Renner na manhã, vamos trazendo pra você aqui, é a dupla Rick Renner que faz sucesso aí, é das antigonas, né, gente? Essas que sempre estão fazendo o sucesso deles aí, sempre estão fazendo shows, né? E a gente tem boas lembranças com o Rick Renner, né, gente? Desde as primeiras músicas dele, com certeza é, marcando a história e a vida de muita gente. Mais um dia sem você.

0: Eu não sei viver sem você, amor da minha vida. Que música linda, hein, gente? Pra você ligado com a gente aí na sintonia, curtindo a programação aqui da sua 91. Gente, eu quero lembrar vocês, quero mandar um abraço aqui, né? Eu quero mandar um bom dia para todos os enfermeiros, atendentes dos postos de saúde de Ponta Porã, né? E lembrar aqui de algo que aconteceu, né? Que todos os anos acontece, né? É isso? Deixa eu dar uma olhadinha aqui um pouquinho. Você sabe que os funcionários das UBSs, eles têm o direito, os funcionários das UBSs de Ponta Porã, eles têm direito a uma recompensa pelo atendimento, né, gente? Por cumprir meta, por bater meta de atendimento. E você sabe que os funcionários das UBS, dos postos de saúde, eles são os que mais sofrem, né? São aqueles que são xingados. É porque o povo xinga. O povo não xinga o prefeito, o secretário, o povo xinga é o enfermeiro lá, ó, que tá atendendo, é o atendente, né? O povo é bravo, filho, eu conheço, eu sou do povo, eu sei. Então, gente, eles ganharam uma gratificação, e eles ganharam uma gratificação, né? Por baterem metas, né? Só um pouquinho, deixa eu passar para você essa informação aqui, olha, no portal da transparência do município de Ponta Porã, está que a cada 4 meses, de acordo com a pontuação de indicadores atingidos pela cidade, eles têm aí uma equipe tem que bater uma meta, e também os funcionários, no caso da saúde, né, das UBS, eles ganham uma gratificação, né? A cada 4 meses vem uma gratificação ali para os funcionários da saúde. E o número desses funcionários da saúde tá aqui, deixa eu dar uma olhadinha aqui no próximo que eu coloquei aqui, só um minutinho, por favor, deixa eu ver aqui um pouquinho, eita, meu Deus do céu, pera aí que eu vou pegar aqui, isso, agora sim, muito bem, gente, é pra você ver como é que é o negócio aqui, né? Olha, o total repassado para os funcionários das UBS, dessa, é uma gratificação, né? Um dinheiro que vem do governo federal, do programa, olha só, os funcionários das UBS, eles ganham esse incentivo por bater metas, né, gente? E em atendimento nas UBS, os enfermeiros, médicos, atendentes, todos ali, 100% das UBS que tem, as UBS que tem que trabalhar, que tem que fazer o trabalho pesado para poder bater as metas, para poder a prefeitura ganhar este recurso, porque o recurso vem para a prefeitura, né? Aí a prefeitura pode decidir como ela vai usar esse dinheiro do Fundo Municipal de Saúde, que vem via Fundo Nacional de Saúde, né? E a prefeitura, ela pode pagar hora extra, ela pode contratar mais pessoas ali para trabalhar, ela pode reformar o UBS, ela pode fazer o que ela quiser com o dinheiro. Essa é a lei, né, gente? E também a prefeitura pode pagar uma gratificação para os enfermeiros, para os atendentes, para as pessoas que trabalham nas UBS ali, que estão sendo ali as pessoas de frente, né? Aquelas que estão ali atendendo o povão, que estão ali, igual eu falei, sendo às vezes xingados ali, né? Porque o povo fica bravo com as filas que tá acontecendo ali, eles vão xingar o que tá na frente, né? Então, e aí o seguinte, olha, as UBS que bate a meta, eles são gratificados. Assim fez a prefeitura de Ponta Porã. E o cálculo do total repassado 100% aqui, olha, esse aqui foi o seguinte, eles mandaram um total de dinheiro, né? Que foi um total de R$ 457.894 e mais R$ 137.368. Por que que eu tô falando isso aí? Então foi um total de mais de quase R$ 600.000 a prefeitura recebeu, e esse dinheiro teria que ser entregue, no caso, nesse dinheiro a prefeitura decide, né? Como que ela vai fazer? Ela pode dar uma gratificação para as UBS, ela pode fazer uma reforma, ela pode contratar mais pessoas para trabalhar na saúde, ela pode fazer dar a gratificação para as UBS. Mas o que acontece? Eles dividiram 70% para os funcionários das UBSs. O total é de R$457.894,67, que foi equivalente a 70%, que foi para os funcionários das UBS, né? 70% desse valor, né, gente? 70% desse valor, esse foi o dinheiro que ganhou? Isso. R$457.894,67 foi o valor, não foi 600 mil, não, gente. Foi R$457.894 foi o valor que eles receberam, né, que as UBSs receberam, e 70%, que deu 320.526, foi dividido entre os funcionários das UBS. Então deu aqui 918 mil dividido aí esse montante, né, de 320.526, foi dividido entre os funcionários, deu 918,62 para cada um funcionário ali das UBS. Os médicos não ganharam nada, viu, gente? Só quem ganhou ali foi os enfermeiros, foi os atendentes. Aí, na Secretaria de Saúde, só tinha 20 funcionários, né? Só tinha 20 funcionários. Então, foi, no caso, dividido 30% entre o pessoal da Secretaria de Saúde. Um total de 137.368,40. 30% para a Secretaria de Saúde. Só que nas UBS, né, os enfermeiros, aqueles que estão ali na linha de frente, aqueles que estão sendo ali, que estão levando as porradas ali, né, gente? Aqueles que estão sendo para-choque, eles ganharam 70%. Nossa, ganharam mais. Não, não ganharam mais, não. Mesmo a porcentagem sendo maior para eles, eles não ganharam mais. Porque 70% para as UBSs baixou para R$918,62 para cada um. Na Secretaria de Saúde, só são 20 funcionários. 20 funcionários, gente. 20 funcionários. Então saiu aí uma recompensa de mais de R$6.000, R$6.868,42 para os funcionários da Secretaria de Saúde, né? Então, por quê? Porque foi 137 mil dividido em 20 pessoas. Então, assim, não é crítica, né, gente? Na verdade, é uma avaliação da minha parte, né? Uma análise da minha parte. E eu acredito que da parte de muitos enfermeiros e muitos profissionais da saúde que estão lá dentro das UBS. Gente, eu sou um crítico, muitas vezes, né? A gente critica ali essa fila no posto de saúde. Mas, gente, vamos ser sinceros, né? Os funcionários que estão lá nos postos de saúde, que estão ali dando a cara para bater, eles mereciam ser melhor recompensados. Afinal de contas, é eles que estão ali, olha, de frente com o problema. E se não é eles atenderem o povo, né? Se não for os enfermeiros, se não for os atendentes estarem ali para atender a população, não tem meta batida. Com respeito aí os funcionários lá da Secretaria de Saúde, mas os enfermeiros merecem ganhar um pouquinho a mais. E olha, quando divide 30% para a Secretaria de Saúde, saiu mais de R$6.000 para cada um. E quando dividiu 70%, saiu 918 para aquele que trabalhou mais, ganha menos. Quem trabalhou mais, ganha menos. E quem trabalhou, não vou dizer que vocês não trabalharam, cada um trabalhou à sua maneira. Mas, vamos ser sinceros, o enfermeiro, ele é o para-choque, né? Ele que leva as pancadas, é o enfermeiro que recebe as críticas de cara ali, ó, né, gente? É os enfermeiros que estão ali sendo muitas vezes xingados pelo povo. Eu acho que deveria fazer um cálculo melhor, né? Para que todo mundo ganhasse igual. Então, eu não sou contra a Secretaria de Saúde ganhar, mas eu sou a favor de que todos ganhem igual, um cálculo que fique parecido para todo mundo. Afinal de contas, todos trabalharam igual, né? Todos trabalharam igual. Todos fizeram a sua parte, mas principalmente os enfermeiros, os atendentes dos postos de saúde, eles ficaram na linha de frente ali. Então, para que a coisa fosse mais justa, deveria ter sido feito um cálculo melhor, né, gente? Se você for avaliar o valor, né, o valor aí, no caso, no caso ganhado, que foi 457.894 mil reais, né, gente? 30% desse valor, 137 mil. Aí, se você colocar esse aí, né, gente, esse valor dividido em 20 pessoas, ele fica bastante dinheiro, fica mais de 6 mil reais, né, gente? Agora, se você colocar aqui esse valor aí, no caso, 400 e... Vamos colocar nesse valor que deu para o pessoal do agente de saúde, né? O pessoal do agente de saúde, o pessoal dos postos de saúde, o pessoal das UBS, né? Os enfermeiros, atendentes de saúde, eles ganharam em torno desses 458 mil reais, né? Dividido pelo valor aqui, no caso, que eles ganharam, que foi 918, é isso? 918 reais, né, gente? Olha, foi 498 pessoas que estão trabalhando. 498 pessoas que estão trabalhando. Então, são 478, né, gente? 478 funcionários nos postos de saúde e mais 20 pessoas ali na Secretaria de Saúde. Então, é meio injusto, né, gente? É meio injusto. Se você colocasse esses 458 mil, aí teria que ser dividido 100%, então, em todo mundo, né, gente? Ou vocês colocam aí 458 mil dividido 90%, então, né, gente? 90%, já que só tem 20 pessoas ali na Secretaria de Saúde, coloca 90% para a Secretaria de Saúde, né? 90% para, no caso, pro pessoal dos postos de saúde, perdão, né? Dos postos de saúde, daria um valor maior para eles, né, gente? Daria um maior valor maior. Só sei que os coitados dos enfermeiros lá que trabalharam, que meteram a cara para bater, que sofreram lá na linha de frente, estão ganhando 918. O administrativo está ganhando mais de 6 mil reais cada um. Ah, mas eles são menos, Alex, a proporção é menor, então tem que ganhar, vai ganhar mais mesmo. Não, acho que deveria, então coloca lá, então, já que tem menos pessoas ali, coloca ali então 10% para a Secretaria de Saúde e 90% para o pessoal, para os enfermeiros, para os atendentes, para o pessoal dos postos de saúde, porque é muito pouco, né, gente? Vamos ser sinceros, né? É um valor que veio para distribuir, um valor que veio, ou não dá dinheiro para ninguém, então, né? Porque ficou muito desigual, né, gente? Quem trabalhou ganhou menos e quem, né? Não vou dizer que os outros não trabalharam, mas quem estava lá na parte mais técnica acabaram ganhando mais. E isso aí fez com que muitos funcionários das UBS se sentissem tristes. E uma pessoa que atende o povo triste não vai atender bem o povo. Né? Uma pessoa que está na linha de frente triste não vai atender bem as pessoas. E o que é que nós precisamos? Nós precisamos atender bem as pessoas. Né? Senão, não tem jeito, não. Mas é isso, né, gente? Vamos falar com o Samir, né? O Samir tem promoção pra deixar o povo feliz, né, Samir? 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
0: 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Valeu!
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5: Las 9:03.
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0: alô, você, meu amigo. Alô, você que está aí sempre, sempre com a gente, na Cerro Coré FM 91.5. Estamos chegando para você. Agora 12:06, 12:06 em todo o território nacional do Paraguai. No Mato Grosso do Sul, 11:06. Hoje, dia 31 de julho do ano de 2026, e o mês de julho foi embora, né? O mês de julho foi embora, já aí nos aproximando aí agosto, então aí agosto de Deus, como diz, né? Nesse momento, os nossos termômetros estão registrando 24 graus. A mínima na madrugada de hoje, ela foi de 19 e a máxima vai ser de 29 por volta das 15 horas. Aí a temperatura do sol vai estar se pondo às 17:22 e aí a temperatura começa a cair. Amanhã teremos mínima de 19, máxima de 32, com 1% de possibilidade de chuva. Para você que está aí nos dando o prazer da companhia, nosso muitíssimo obrigado mesmo. É o que eu sempre falo para você.
1: Dora Nunes, comunicando.
0: Alô, Dora Nunes, tudo bem com você, esposinha?
2: Bom dia, tudo bem, Tião, tudo bem comigo, tudo bem com você aí do outro lado, eu espero que sim. E hoje, antes de eu mandar uma

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1: Olha aqui, ó, já tá, né? Tá na tela aí, ó. Esse aqui é o produto Prates, é. 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
0: E aí a outra
1: também...
0: 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Tem shampoo, tem creme... 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
1: Olha, tá na tela, tá aí na tela. 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
0: 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E também quero mandar um abraço, nosso carinho, para você que tá ouvindo, você que tá com o rádio ligado pelas ondas da nossa querida Rádio Serra Ocorá 91.5.
1: Muito bem, né? Eu já vou passar aqui nesta tela para você, já vou passar aqui porque nós vamos passar a falar do nosso site de notícias, o pontaporainforma.com.br, nosso site que é atualizado momento a momento para você aqui, né? Deixa eu só dar uma atualizada aqui no nosso site. Olha aqui, ó, já está na sua tela. Tá aí, eleições 2026. Riddle terá mais de 6 minutos de propaganda, né? E dominará o horário eleitoral gratuito no rádio e TV. E nós vamos colocar uma enquete aí, né? Você vai assistir o horário gratuito de propaganda? Vamos colocar uma enquete no Ponto Porã Informa, né? Ministro destaca Mato Grosso do Sul como estratégia, mas com fronteiras problemáticas. Governo paraguaio convoca embaixador do Brasil. Polícia Federal abre investigação sobre Lulinha por suspeita de tráfico de influência em contratos da saúde. Tereza Cristina e Flávio conversam, mas decisão depende de acertos partidários, né? Tereza, que poderá ser a candidata a vice-presidente da República, né? No caderno Ponta Porã, eu era mais a Tereza é a candidata a presidente, né? No caderno Ponta Porã, Ponta Porã prepara calendário de ações do Agosto Lilás. Carreta tomba e deixa uma pessoa morta no distrito de Nova Itamaraty. Exporã 2026. Parque de exposições Alcindo Pereira entra no clima da festa. Os aniversariantes de hoje com Dora Nunes. Ex-bombeiro é preso ao usar farda para cometer furtos na fronteira. Clube de Imprensa Oficial de Ponta Porã fará cada recadastramento em formato virtual. 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No caderno Região, o Coronel Davi convoca a direita de Mato Grosso para a convenção que abre a caminhada eleitoral do PL. Nós estaremos lá, né? Motociclista arrastado por ônibus na Marechal Deodoro morre na Santa Casa. Acidente na BR-158 termina com incêndio e congestionamento na região de Paranaíba e exame necroscópico indica tiro à distância, diz família da fisioterapeuta morta em maio. São os destaques para você. Aqui no nosso programa hoje, né? Hoje nós temos aí como convidado a família Santos, né? A família Santos que esteve lá nos Estados Unidos participando de um grande evento, conquistando muitos prêmios lá. Olha, já está aí o pessoal aí no Família Santos conquistando 4 ouros e 1 bronze em competição internacional nos Estados Unidos. Temos aí as fotos dos garotinhos todos lá, a família toda lá, são os nossos convidados de hoje. E como a Dora já disse, você mandando a sua mensagem no nosso Facebook, no Facebook do Ponta Porã Informa ou até no YouTube, você vai estar concorrendo aos prêmios do programa. Nós vamos aí para o intervalo comercial do rádio e eu já estarei de volta para você agora 11h11 em Ponta Porã, 12h11 em Pedro Juan.
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10: Muito bem, volta, estamos de volta para você que está aí com a gente, especial, muitíssimo obrigado pela sua audiência, pela sua companhia, né? 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
0: 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Quer mandar um abraço? Tem uma
1: Ah.
0: pergunta da gente. Nossa, Galé Oliveira, um abraço. A Sheila Jardim, foi tempo que você participou aqui com a gente. Abraço para você, a gente sempre fala, viu? A gente quer você mais vezes aqui no nosso programa. Carolina Vieira, ela falou, eu assisto, né? Pela Gomes é uma briga, né? Ela também quer pra Lúcia Gomes, ela participar do já mandou recadinho. Nosso amigo Brócio Subaco de Souza mandou também de. A Dureza falou que ela assistiu e quer trabalhar no político,
1: Poxa, que
0: achou, né?
1: malha.
0: Quer trabalhar.
1: Quem quer contratar pode falar com a
0: Ela não teve.
1: Luteria já.
0: A Carolina Fernandes Xavier, ela falou que assista H2O, todos são muito cheirosos, ela ganha sistema, né? É, também participando aqui no nosso, né? Tem aqui, tem uma aqui em cima da mesa do chão. Nossa, mante pelúcia.
1: É
0: vai
1: verdade.
0: tomando, tem camisinha, gente.
1: Muito bem, galera. Nós estamos bebendo aqui, né? Essa família grande e maravilhosa, né? A família Santos, pelos Estados Unidos. E surrou todo mundo, mais importante, né? Vai lá, apanha de ninguém, bate em todo mundo. E aí, Rodrigo, conta pra gente qual é isso tudo dentro de você. Imaginava, bom dia, prazer te receber aqui, meu irmão.
2: Bom dia, Tião. Te adoro. Bom dia a todos, ouvintes, rádio. É prazer imenso estar novamente aqui e falando sobre o que quiser. Então, prazer aí, fato inédito. Os Estados Unidos participar do maior evento do Jiu-Jitsu, da maior evento do mundo, só pede para o evento aqui no Brasil. E graças a um esse evento aí, conseguimos conquistar além do game lá do Campeonato Mundial Pantz, né, em Gil. Aí Manu teve a honra aí de consagrar um dos atos mais novos da história do Jiu-Jitsu no mundo, que está no plano, né, que são os maior evento do meu, o Campeonato Brasileiro, o Campeonato Europeu e o Campeonato Americano, o Pantz aí, grandes, né, dentro de um. Então, para nós aí, fato histórico para o Estado. Nosso estado só havia um campeão que conquistou esse título, que era o Robert Breusky, mora há quase 20 anos na Califórnia, nos Estados Unidos, e agora o Nu, além de trazer para a cidade, também trouxe para o estado esse grande título, que é o Grand Slam. Então, para mim, é muita alegria de poder ter participado e, melhor ainda, né, ter 4 medalhas de ouro e uma de bronze. Então, um susto total. Estou aí com os melhores atletas do mundo, né? Então, um atleta que roda o mundo inteiro, e nós aqui de Punta Porã tivemos sucesso.
1: Porque nada mais é do que reflexo do trabalho de vocês, né? Pelo que você sempre fala para a gente, você sempre fala isso, você treinar forte, a luta fácil, né? Vocês têm isso, né?
2: Exatamente. Treino é difícil, luta fácil, mas estamos acreditados. As academias onde a gente treina, né? Até deixar um abraço para os professores, que são primordiais para esse trabalho aí, o professor Pedrinho lá na Xibar, né? Que é o mais importante, e além de treino, né, ainda trabalha com personal. Irmão Santos, né? Professor Luizão, professor Kids das Crianças na Guerra também. Tem lá na Checkmate, professor Paraíba, lá, que está colaborando com ele também, faz papel bem importante, psicológico, presente. Então, nada assim, sozinho. A da educação, eles, a fim de Deus, né? Primeiro, eles têm muita fé, eu sempre os com a Deus, para sair vitoriosos aí. Mas a parte do esforço, dedicação, medicina, lutar, de trazer os resultados. E para mim, muitos fatores, né? A gente vê aí na cidade, conta por uma se bem dana, os recursos são limitados em relação a outros atletas, né, que competem. E mesmo assim a gente conseguiu ir lá nos Estados Unidos e lutar com os mesmos atletas.

0: voltou lá vitoriosos. Para nós é um efeito. A gente agradece muito a Deus. Todos colaboram da forma, patrocinadores, né? Principalmente o Supermercado ali, patrocinador Master. Os nossos amigos colaboram e comprando nossas redes, divulgando os trabalhos pela rede social. Isso para nós é mensurável, né? Isso que está acontecendo uns anos.
1: Muito bem. Vamos começar a ouvir a gatada aqui, né?

0: Master, aos nossos amigos que colaboram ali comprando as nossas rifas, divulgando o nosso trabalho pela rede social. Então, isso para nós é imensurável, né? Isso que está acontecendo aí com os irmãos Santos.
1: Muito bem, vamos começar a ouvir a garotada aqui, né? Quem

0: Master, aos nossos amigos que colaboram ali comprando as nossas rifas, divulgando o nosso trabalho pela rede social. Então, isso para nós é imensurável, né? Isso que está acontecendo aí com os irmãos Santos.
1: Muito bem, vamos começar a ouvir a garotada aqui, né?
2: Quem... Parte da nossa história, né?

0: Ele acabou apagando o menino, ela demorou cerca de 40 segundos, mais ou menos.
1: Caramba, tu tem rápido mesmo.
0: Rápido. O Gabriel, ele é muito técnico, né? Ele tem uma performance muito boa, mas sempre ele gosta de fazer esse jogo de técnica, fazer um jogo bonito. E dessa vez a gente foi com uma estratégia diferente. Ó, vamos trabalhar rápido, rápido e seguro. Sim. De forma para não ter lesão, não se machucar, né? E assim ele fez. A última luta foi muito bonita ali, igual as outras. Foram também, mas acabou apagando o oponente ali. Para nós que somos do jiu-jitsu, isso é muito bacana.
2: Quem apaga? A pessoa que apagou a outra. Porque quem apagou não é muito legal, não.
1: Você já apagou alguma vez ou não?
2: Eu não.
1: Já apagou? Você nem presta atenção nos adversários.
2: Mas a segunda luta dele foi um menino aqui que já é...
0: Diogo, né?
2: Já é bem conhecido. É um menino patrocinado pela Master Frigo, uma empresa muito grande, patrocina os maiores
1: atletas.
2: Do Brasil,
1: atletas. Isso. Do Brasil.
2: Uhum.
1: Isso.
3: Ele tá que nem a minha amiga. Minha amiga, ela atendia as pessoas, não perguntava o nome pra não criar vínculo.
1: É verdade. Então ele não quer saber aí pra depois não ficar.
0: O primeiro a gente não lembra certinho quem foi, mas o segundo foi a luta mais dura. Foi o
4: Emanuel.
2: Emanuel Coelho.
1: Agora vamos falar com o rapaz. Eu achei legal também, velho, que você meteu um penteado diferente aí, meio estilo assim, Van Damme, né, cara? Ficou show de bola aí, né? Tá estiloso mesmo.
0: Lá ele tava de trança, tá? A Raíssa usa um trança, né? O Emanuel não optou por isso aí, mas a Raíssa e o Gabriel sempre lutam com tranças. Eu deixo eles à vontade para escolher o estilo que eles têm, né? Desde que tenha a ordem, decência ali, não seja nada exagerado, mas faz parte da personalidade deles, né?
1: Que legal.
2: É algo que diferencia a gente, também. Porque todos os campeonatos a gente tá de trança.
1: Tá, só. Agora vamos falar com o rapaz do cabelo, esse cabelo dele, eu sou fã desse cabelo, ele tem um cabelo assim, viu? E aí, conta pra gente aí também da tua participação lá, Gabriel, por favor. Manu. E aí, Manu?
5: Foi uma experiência muito boa. Tive um, só que o guri, ele era muito forte, eu não consegui puxar.
2: Ele insistiu bastante aí, conseguiu.
5: O guri é 21. O atleta. É 21 campeão de ADCC, 4 vezes campeão desse campeonato que eu lutei aqui. E eu consegui.
2: Vários outros títulos grandes o menino tem, sabe?
1: Ele é brasileiro.
0: Não, é americano.
2: Ele é americano.
0: Olha só. É de uma academia bem condecorada. E é um atleta. Ele já era tetracampeão, já há 4 anos aí ele disputava o evento. Se ele ganhasse mais essa, seria pentacampeão do evento. Mas o Emanuel tirou a invencibilidade dele aí e acabou levando.
2: Ele só teve uma luta.
1: Só teve uma luta.
2: Porque é assim, os meninos... O Emanuel entra na chave, some todos os meninos. É incrível. Some tudo. Depois a gente muda pra ver se volta os meninos pra categoria dele. Não aparece mais ninguém.
0: O Emanuel é um atleta muito duro, Tião. Então, quando a gente faz a inscrição dele, coloca eles numa categoria, outros atletas que já conhecem optam por mudar de categoria para não lutar com o Emanuel. Hoje, para vocês terem uma ideia, né? Quem está nos ouvindo, a Raíssa ela é a número 5 no ranking mundial. O Gabriel é o número 1 no ranking mundial e na geral ele é o 4º. E o Emanuel é o número 1 no ranking mundial e 1 na geral. Ele é o melhor atleta do mundo.
1: Legal.
0: E isso pela IBJJF, que é a International Brasília Jiu-Jitsu Federation, a maior confederação de jiu-jitsu do mundo, né? Então hoje o Emanuel é o melhor atleta de jiu-jitsu do mundo, né? Tá aqui os irmãos Santos. Então assim, a gente tem uma certa dificuldade para conseguir luta para ele. Aqui no nosso estado mesmo, ele já não luta mais na categoria de 9 anos, né? Ele luta na categoria de 11 anos.
1: Você já pensou?
0: E geralmente mais pesado, né? Porque não consegue atleta da idade, peso dele.
1: Você vê, eu e ele, a gente tinha até alguma coisa em comum. Eu também, quando eu era moleque, eu chegava no lugar, cara, ninguém queria ir lá, porque eu arrumava confusão, brigava com todo mundo.
3: Geralmente a gente muda ele de categoria para ter luta, né? E dessa vez não podia, porque para ele conquistar o Grand Slam, que é esse feito muito grande no jiu-jitsu, ele tem que ganhar os 3 maiores campeonatos do mundo na mesma categoria.
1: Olha só,
2: mesma faixa, mesmo peso, mesma idade.
3: Categoria dele é 39,3 kg. Nós teríamos opção ali de mudar ele para 42, 45 kg, mesmo.

0: ele sendo mais leve, só que daí ele não conquistaria o Grand Slam. Porque ele tem que ganhar os três maiores campeonatos no mesmo ano, na mesma faixa e no mesmo peso. Então nós não poderíamos mudar ele de peso.
1: Olha aí, a mãe tá cheia das informações também, você viu só, cara? Mas você vai chegar um momento, não vai ter dificuldade para ele lutar, porque se já tá assim agora, ele desse jeito, para ele crescer.
2: Na verdade, é para os três, assim, a gente já vem até traçando uma estratégia aí, talvez a gente precise. Porque hoje já no nosso estado já ficou pequeno, né? Então o Emanuel conquistou o Grand Slam, que é o ápice do jiu-jitsu, a conquista dos maiores eventos do mundo. Então, ele é o único atleta no nosso estado que tem esse título.
1: Você já pensou? Né?
2: Aqui no município, eles são os únicos atletas que conquistaram o campeonato brasileiro, né? Já
3: campeonato
2: são
3: europeu
2: tricampeão,
3: e o
2: Pan-Jitsu. Eles já são tricampeões do campeonato brasileiro, que é o maior evento de jiu-jitsu do mundo. Chega a ter 12.700 atletas. Eles são campeões na Europa, também título inédito aqui para a nossa cidade. Pouquíssimos atletas no estado, acho que conseguiram esse feito também. E esse evento nos Estados Unidos também, tivemos, acho que uma atleta daqui do Mato Grosso do Sul que conseguiu. Então, assim, mas o único atleta que tem o Grand Slam aqui no nosso estado é o Emanuel. Ele não é o mais novo, mas ele se tornou um dos mais novos, porque teve outros dois atletas, que é da idade dele, um pouquinho mais novo, que conquistaram o Grand Slam. O Emanuel está entre os três atletas mais que conquistaram o Grand Slam. Então, assim, hoje, graças aos professores ali, o professor Pedrinho, o professor Paraíba, eles conseguem ter um rendimento ainda de alta performance, mesmo aqui na cidade, mas
1: de
2: alto rendimento para fazer treinos bons com eles, entendeu?
3: Porque a gente aqui na academia, tanto na Checkmate quanto na Grace Bar, tem bastante alunos, né? Sim. Assim, mas não tem atletas que tenham aquele pique de atleta mesmo, que não competem. Então, pra gente, se tornou algo ruim, porque a gente não tem ninguém que a gente consiga treinar, sabe? Que a gente consiga fazer força mesmo, sabe? Porque é diferente um atleta e uma pessoa que treina só por hobby. Então, a gente tá pensando mesmo em se mudar, por causa que lá nos Estados Unidos tem muito mais oportunidades também. Lá tem muita academia boa, muita, muita mesmo. E lá tem muitas oportunidades, né? Então,
1: a ideia é essa, né? Muito bem. Tem gente assistindo a gente aí, Dorinha, por favor.
4: Sim, quero mandar um abraço pro Robson Dolzacker, nosso amigo palmeirense, né? Ele pediu aqui para seguir o líder, viu, Tião? E ele tá participando do sorteio. A Fernanda Rodrigues Oliveira, bom dia, uma ótima sexta-feira. A Hortência Gomes, a Ju Feil também participando. A Mayara Acontece, bom dia, ótimo final de semana a todos nós. O Gabriel Davi colocou aqui, coloca meu nome aí no sorteio desses kits, teu nome já tá, viu, Gabriel Davi? O Marcelo Augusto também participando aqui, mandando boa tarde. Quem mais aqui? São esses. Ah, Beatriz Acosta também.
1: Muito bem, vamos começar a mostrar as fotos aqui.
4: Ah, e o Clóvis Duarte está assistindo
1: também. A Daiane, ela mandou um recado aqui, falou, ó, coloca meu nome no sorteio, Daiane Raquel. Tá
4: Daiane Raquel.
1: Ó, nós estamos mostrando as fotos ali, ó, tá ali no monitor, gostaria que você comentasse a respeito das fotos aqui, né? Olha aí, ó.
3: Essa menina aí que tá no primeiro lugar, que é a menina muito dura que eu lutei. Ela é muito boa mesmo. Ela é americana.
1: Certo.
5: American.
1: Aqui nós temos aqui, esse aqui é a garotada, né?
0: Esse é o Manu. Ele é um dos três maiores campeonatos do mundo que ele conquistou. O de cima é o europeu, que foi na Irlanda. O do meio é o brasileiro, que é o maior do mundo.
3: Lá em São Paulo.
0: E o de baixo é o Pan Kids lá nos Estados Unidos. Os três maiores campeonatos do mundo que ele foi campeão.
1: Que legal, hein? Aqui, ela recebendo a premiação lá. Ó, aqui, todo estiloso, os meninos aí, né? A família junto aí.
0: Com as três medalhas dos maiores campeonatos
3: do mundo. E a bandeira do Brasil,
1: lógico,
3: né? Que nós é brasileiro.
1: Lógico.
3: Olha o Gabriel.
1: Muito legal
0: Gabriel.
1: Aqui.
0: Gabriel. Rodrigo. Aí. A luta no gi dele, que é sem kimono.
3: Ele fez duas lutas com esse mesmo cara.
2: Foi campeão em duas categorias, Tião, com kimono e a sem kimono, né? Aí na categoria sem kimono, eu fiz duas lutas com o mesmo atleta ali, que ele foi pra repescagem e conseguiu voltar pra fazer a final, né?
1: Que foi essa que foi no momento da premiação.
2: Isso, aqui. É um atleta americano, ele é lutador de wrestling, um cara muito bom.

0: muito rápido, mas a gente conseguiu. E essa medalha aí foi com o kimono, né? Fiz uma luta com um atleta de São Paulo também, que estava presente lá.
1: Já viraram amigo, inclusive.
0: Carlos Darlan, né? Um abraço para ele.
2: Pô, se você me surrasse nesse seu carro, eu seria teu
1: engraçado
2: amigo,
1: é que antes das lutas, eles já estão conversando lá, tipo, em vez de master, ficar com cara de bravo,
0: Master é tudo amigo.
1: Eles estão lá conversando. Não, aí, tipo, ele lutou, umas que horas vocês lutaram?
0: 11 horas da manhã, eu lutei.
1: 11 horas da manhã, aí umas 5 horas, esse cara foi embora. Aí só deu eles conversando. Ô, amigo, então tem como você ver se tem a camiseta ainda aí pra mim? Porque eu esqueci de... pegar a camiseta e tal.
0: Ali a disputa é só naquele horário mesmo, no ato da luta, né? Então, acabou ali, a gente é amigo. E o mais legal do jiu-jitsu é que você faz amizades bem legais aí, você faz uns contatos bacanas, né? Sempre existe muito respeito, então a gente gosta dessa parte do jiu-jitsu aí, onde a gente cria novos vínculos aí, faz novas amizades, isso geralmente fortalece a gente, né? A gente, até para sair para outros lugares, a gente já tem amigos aí que conheceu na estrada e sempre estão dando uma força para a gente fazer essas viagens internacionais.
2: E hoje vocês fizeram um desfile no corpo no carro do bombeiro, né? Como é que foi isso aí, essa experiência aí?
1: Ah, bem legal. Só que dá medo. Dá medo. Tem umas horas que dá uma chacoalhada assim, a gente fica meio...
2: Olha aí, ó. Fizeram as principais ruas, mostrando a premiação. E mostra as medalhas pra gente aí, por favor. Vai começar, os meninos aí. Ó, mostra aqui, ó. Mostra aqui nessa câmera aqui, ó. Aqui, ó, nessa câmera, ó lá. Cara, que medalha linda, né?
1: Linda mesmo. Olha. Tinha que ser reluzente,
0: né? A minha é menor, Tião.
2: Olha,
0: a minha é menor, mas são duas.
1: São duas.
2: Você viu só? Muito bacana mesmo, né? E é interessante falar que vocês estão na correria aí, né? E agora vamos falar a respeito de projetos futuros. Conta pra gente aí a respeito de projetos futuros, por favor. Quem que vai falar?
0: Vamos lá, Tião. A gente tá... com novos horizontes abertos aí, a gente precisava conhecer novos lugares, como os Estados Unidos, né? Que é uma nação ali abençoada e que valoriza o jiu-jitsu, né?
2: Sim.
0: O Brasil aqui é um país muito gostoso, mas a gente não vê valor ainda no esporte, sabe? É que nem hoje nós não temos nenhum patrocínio do poder público, nem do município, nem do estado. Então isso acaba dificultando, a gente, né, tem muito trabalho para fazer. E graças a Deus, aí Deus tem colocado pessoas para nos ajudar, como o vereador Carlos Bordão, que ele é, além de nosso vereador, ele é nosso mestre de jiu-jitsu lá na Gracie Barra, né? Então um parceiro que tem nos ajudado. O prefeito Eduardo Campos aí também tem nos dado uma força, tem colaborado, né, para a gente poder comprar as nossas passagens. Não poderia deixar eles de lado aí sem mencioná-los, mas o projeto é a gente, não sei em quanto tempo, né, a gente está começando agora a organizar esse projeto, aprender a falar inglês primeiro, para poder sair para fora do Brasil. E eu preciso pegar a faixa preta de jiu-jitsu. Eu sou professor de Muay Thai, kickbox, faixa preta nessas duas artes, mas de jiu-jitsu ainda não sou, né? Vou pegar a faixa roxa agora. Então eu pretendo, assim que pegar essa faixa preta de jiu-jitsu, talvez em dois anos e meio, a gente se mudar para os Estados Unidos ou para Abu Dhabi, né? São dois locais onde a gente teve convite para mudar, fazer essa mudança. No último campeonato europeu, a gente foi para a Irlanda e lá recebemos uma proposta de trabalho mesmo no Texas, né? Em uma academia. E a gente está avaliando isso aí, talvez isso ocorra em um ano e meio, dois anos, não sei ao certo quanto tempo, para que eles continuem desenvolvendo esse trabalho e o crescimento legal aí, porque a gente sabe que aqui no estado eles já conquistaram todos os títulos estaduais no Brasil, todos os eventos nacionais de grande porte também praticamente eles já conseguiram. E agora a gente precisa fazer essa jornada que são mais longe, né? Nos Estados Unidos. A gente tem ideia de, em novembro, participar do campeonato mundial em Abu Dhabi, que já é uma outra confederação chamada AJP, que, né, é Abu Dhabi Jiu-Jitsu Pro, de profissional. Né, chega a ter premiação em dinheiro, tanto para criança como atletas adultos. Então, está no radar nosso aí esse grande evento em Abu Dhabi, mas nós temos outros eventos nacionais de grande porte no mês de setembro, que é o brasileiro Nogi.
1: E um destaque é porque a gente pretende mesmo ir para esse campeonato mundial lá em Abu Dhabi. Lá tem os Sheiks patrocinar a gente, ó. Tchau!
0: O pessoal investe muito, né? Fora do Brasil é diferente a visão que as pessoas têm do esporte, né? Você pega hoje nos Emirados Árabes, o jiu-jitsu é o esporte...
1: Tem matéria escolar do jiu-jitsu.
0: O jiu-jitsu é o esporte oficial do país, né? Tanto em Abu Dhabi, quanto em Dubai, no Catar ali. Praticar jiu-jitsu não passa na escola, tem que praticar. Então, assim, os professores de jiu-jitsu são valorizados lá fora. É uma arte que está crescendo muito. Você pega campeonatos como o Campeonato Brasileiro da CBJJ, ele tem mais atletas do que a própria Olimpíada, né? Sim. Nós tivemos aí 12.700 atletas no Brasil. As Olimpíadas contemplaram 10.500. Nós tivemos esse campeonato agora que eles participaram, o PAN, nos Estados Unidos. Entre o adulto e o infantil, são 12.100 atletas. Então, são eventos que proporcionam aí um número bem grande escolar. Está no Senado pedindo aprovação. Né? Já tem o pessoal que corre atrás disso aí para virar esporte olímpico também, né?
1: Porém, para virar um esporte olímpico... Já era para ter acontecido. Sim. Porém, o pessoal que criou o jiu-jitsu, os Gracie, não querem, porque tem que mudar mais de 60 regras.
2: E é interessante também, quando você se fala em modalidade olímpica, por exemplo, o futsal. A gente que é do futsal, os caras não querem fazer o futsal ser olímpico, porque senão o Brasil nunca ia perder. Nós somos campeão do mundo 50 vezes aí, então tem essas situações também.
0: O jiu-jitsu é mais ou menos desse jeito também. O que acontece? Quando vira Olimpo, acaba se tornando um pouco mais difícil e acaba se reduzindo o número de atletas que praticam esporte. Se a gente for observar, por exemplo, no nosso município, Ponta Porã aqui, escolas de jiu-jitsu, nós temos quase 15 escolas.
2: Quer ver?
0: Porque 4 em 4 anos, ele tem que virar televisivo. Então não pode ter sangue, às vezes é uma entrada mais forte, ela tem que ser tirada, e isso aí acaba minimizando a defesa pessoal, porque a arte marcial, ela foi criada para defesa Sim. pessoal, né? Depois ela se tornou esporte. Então eles minimizam
2: essa
0: situação,
2: né?
0: E aí acaba perdendo um pouco a essência, né? Então tem muitos ainda que são contra o jiu-jitsu virar um esporte olímpico, mas eu acho que é inevitável, né? No futuro, nós tivemos na última Olimpíada, aí tivemos o kickbox, que Sim. passou a ser olímpico, o Muay Thai em 2032, e aí a gente não sabe ao certo qual será o futuro do
1: Porque o Muay Thai, ele regra, sangue.
0: Tem que ser mudado, né? Igual aconteceu com o Karatê, né? Ele Sim. mudou muito bem para criança e adulto, tanto na parte social, quanto na parte psicológica, quanto na parte física, né? De saúde. Então, assim, eles melhoraram muito depois que começaram a praticar o jiu-jitsu, melhoraram na escola, né? As matérias escolares melhoraram, começaram a ter foco, disciplina dentro de casa, são crianças de respeito, né? Então, assim, eles não têm celular, né? Eles têm mais tempo para treinar e para fazer coisas mais saudáveis. Então, assim, o projeto é aqui, a gente continuar nesse crescimento aí, mas se houver uma oportunidade em breve, a gente fazer essa mudança talvez para fora do Brasil.
1: E um destaque, que a gente, o pessoal fala que o Brasil é o país do futebol.
2: Certo.
1: Mas o Brasil, ele é o país do futebol e do jiu-jitsu.
0: O jiu-jitsu.
1: Porque assim, a gente, todos os americanos, europeus, todos as pessoas assim, português, em geral do mundo, assim, eles usam o BJJ, que seria o Brazilian Jiu-Jitsu.
2: Olha aí, que legal, né? Adoro Nunes.
3: O Thiago Ageda, nosso amigo, está assistindo, colocou: vocês são os melhores. Forte abraço do tio Thiago Ageda, né? E abraço da Escola SEMA. Participando também o Jair Gomes, ele falou que ele está assistindo a gente de Iviema e acompanhando a live. Desejou um abraço aí.

0: Vocês são os melhores. Forte abraço do tio Tiago Ageda, né? É, e abraço da Escola SEMA. Participando também o Jair Gomes. Ele falou que ele está assistindo a gente de Iviema e acompanhando a live. Desejou um abraço aí. E aí nós tivemos aqui 23 pessoas que mandaram comentar, né?
1: É.
0: Aí o Rodrigo.
2: Vamos lá,
0: escolheram o número de 1 a 23, Rodrigo.
2: O número 17.
0: 17 foi o Marcelo Augusto.
1: Olha aí, Marcelo.
0: Parabéns, Marcelo. A cesta de suco prates, né?
3: Aí.
0: Ah, Marcelo Augusto.
1: Aí já deixa a menina escolher.
0: A Raíssa, vai... escolhe aí, a Raíssa, de 1 a 23, com exceção do número 17.
3: Número 12.
0: Número 12 foi o Nelson Dias.
3: Eita, vai cuidar do cabelo, Nelson.
0: Pelo jeito é cabeluda. Então, a cesta, gentileza do supermercado Sol, cesta H2O, ganhou o Nelson Dias. E a cesta com produtos do Suco Prates ganhou o Marcelo Augusto. Só entrar em contato para vir retirar aqui.
1: Ok, então meninos e meninas do meu Brasil varonil, como dizia o Zé Bonitinho, né? Queremos agradecer a presença de vocês aqui, desejar muito sucesso para vocês, estamos sempre à disposição, e começar pela Raíssa. Raíssa, vem um pouquinho mais para cá, assim, para se enquadrar na câmera ali, para as suas considerações finais, por favor.
3: Ai, muito obrigado, Tião. É uma oportunidade muito boa que vocês dão aqui para a gente, de vir aqui e falar um pouco da nossa história, né, da nossa vida, da nossa trajetória. E queria muito agradecer a vocês.
4: E aos irmãos. E a vocês por ter dado essa chance de vir.

0: conquistar o Grand Slam, aos patrocinadores e a todos.
1: Muito bem, o Manu também, deixar aí, Manu, para você agradecer aí, por favor. Obrigado,
2: eu não tenho
1: mais
2: nada para falar. Eu vou passar vergonha.
1: E fechar com você, Rodrigo. Agradecer, desejar muito sucesso para você e parabéns pelo seu trabalho, meu irmão.
3: Tião, quero agradecer, né? Agradecer a Dora, a todos os nossos amigos ouvintes. E quero deixar um convite, Tião, né? Nós temos duas academias, né? Uma ali na Elite Fitness, rua Joaquim Pereira Teixeira, número 539. E temos a outra academia lá, próxima a Pão de Mel, né?
2: Checkmate
3: lá, Rinotá e Checkmate. Então a gente tem algumas modalidades nas duas academias, temos jiu-jitsu, temos o Muay Thai, né, onde eu sou professor de Muay Thai, e temos outros professores de jiu-jitsu. Fica o convite para, né, pessoas que querem conhecer um esporte, querem cuidar do corpo, da saúde, aos pais, né, que têm interesse em conhecer, levar os filhos aí, eu falo, vale a pena, né, investir no futuro dos seus filhos aí, colocando eles para praticar um esporte, independente de qual for. Nós estamos com as duas academias abertas lá, esperando vocês. Vai lá, conhece, faz uma aula experimental. E quero agradecer, né, primeiro a Deus, sempre à frente de tudo, a minha esposa sempre está junto aí, correndo atrás, a todos os nossos amigos patrocinadores aí que nos dão uma força. 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
1: Las 17 horas.
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